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1: Bom dia. Um espetáculo com mais de 2 mil drones iluminou a zona de Ground Zero em Nova Iorque, onde há 25 anos as torres gêmeas foram atacadas. Cada drone representou uma pessoa que morreu no ataque. Os milhares de drones pairaram no local onde estavam os arranha-céus antes dos aviões colidirem com eles, dando depois forma às duas torres. A instalação artística foi feita em colaboração com os membros afetados pelos ataques, tais como a família das vítimas, os sobreviventes e socorristas. Os ataques do 11 de setembro provocaram 2.977 mortos, incluindo 9 vítimas portuguesas e lusodescendentes, e constituíram o mais mortífero atentado terrorista cometido em território norte-americano. Os ataques foram conduzidos pelo grupo terrorista Al-Qaeda. Dois aviões sequestrados atingiram as torres gêmeas do World Trade Center em Nova York, provocando o colapso dos edifícios 2 horas após o impacto, enquanto um terceiro aparelho atingiu o Pentágono, a sede do Departamento de Defesa, nos arredores de Washington. Um quarto avião, que se acredita que tinha como alvo o Capitólio, a sede do Congresso ou a Casa Branca, a presidência dos Estados Unidos, despenhou-se perto de Shanksville, na Pensilvânia, depois de passageiros e membros da tripulação terem tentado recuperar o controle da aeronave. Os atentados desencadearam profundas alterações na política externa e de segurança dos Estados Unidos, mas também a nível mundial, incluindo o lançamento da chamada Guerra contra o Terrorismo e a intervenção militar no Afeganistão. O escritor português Álvaro Magalhães foi o galardoado com a 22ª edição do Prémio Ibero-Americano SM de Literatura Infantil e Juvenil. A amplitude de géneros literários em que atua convida o leitor infantil e juvenil a mergulhar na ambiguidade, a pensar filosoficamente, a aceitar a complexidade e a participar ativamente da criação de sentido, considerou o júri citado em comunicado da Fundação Educativa SM, sediada em Madrid, que atribui, em conjunto com o Centro Regional para o Fomento do Livro na América Latina e Caribe, a Organização dos Estados Ibero-Americanos, o Painel Internacional de Livros para Jovens e o Escritório da Unesco no México, com o apoio da Feira do Livro de Guadalajara, este prémio. Segundo a organização, a obra de Magalhães foi indicada pela Organização de Estados Ibero-Americanos por se tratar de um autor extremamente prolífico, capaz de trabalhar a palavra sem limitações criativas e, ao mesmo tempo, abordar valores e temas fundamentais como o amor e a morte. Atribuído desde 2005, o Prémio Ibero-Americano SM só contemplou uma autora portuguesa no passado, Alice Vieira, em 2023. O prémio vai ser entregue no âmbito da Feira Internacional do Livro de Guadalajara, no dia 1 de dezembro.
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dia, sejam bem-vindos. Início desta emissão Oxigênio de sexta-feira, 11 de setembro. Estamos com os extraordinários The Sincere's do Last Los Angeles. Um pouco de Chicano Soul na voz de Joey Quiñones.

música nova de recorte clássico D-Sincere's de Joey Quiñones. For D-Giano. Atrás, Loyal Carner. E este é o toque exótico de Bora, de Moki. Primeiras escolhas para lançar esta emissão Oxigênio de sexta-feira, dia 11 de setembro, agora com 11 minutos depois das 7. Bom dia.

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Só um clássico com a soul de D'Angelo e a influência do jazz. Gravação clássica de D'Angelo de 1995, o álbum Brown Sugar. Esta foi When We Get By. Bom, estamos agora com 22 minutos depois das 7 em fundo. Don't Wait. Sonedo com Priya.

Estamos já com música nova para descobrir na Rádio Oxigênio, novidades da Cootie Man. Nova personalidade, nova sonoridade para um OVNI que nos acompanha desde os primeiros dias da Rádio Oxigênio. Cootie Man com Misha Sutherland. E a incursão eletrónica neste novíssimo single, You Will Shine. Antes foi Jordan Alexander, também conhecido na Oxigênio como Mall Grab. The Heart is a Lonely Hunter. Lá atrás, Maxwell Owen and Phoebs, Come With Your Raga. A produção nacional de Tequila nos 90s. E ainda Sonedo com Priya em Don't Wait.

0: Novidades a rodar com insistência no oxigênio em sequência. Novidades de Cutiman, Nova Vida, a eletrónica com You Will Shine em colaboração com Misha Sutherland. E agora Isco. Novas remisturas para o excelente material do original Powers Croft. Tech Control, na voz de Liam Bailey, de Isco, a rodar com insistência na remistura dub de Felix CW.
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entre Moody Man, na remistura para Hold On To It, de Inkswell e Colonel Red. E agora recuperamos as valet sons da futurística music. Esta é finalmente as valet com La Notte. Estamos a 7 minutos das 8, a hora certa. A informação é o caleidoscópio já a seguir, porque é sexta-feira. Temos a reposição dos heróis no ar que regressaram esta semana, depois das férias do verão. Nesta hora, heróis no ar com Mariana Cruz e o destaque para Future 3. A hora certa, há caleidoscópio. Na próxima hora, temos por cá essenciais. Estas são as manhãs do Oxigênio 711. Bom dia.

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1: Já tínhamos tantas saudades dos nossos Heróis no Ar e abrimos mais uma temporada com chave de ouro. A Jazigo Records editou este verão Despite the Rumbling, o primeiro álbum dos Future Three, coletivo formado por Irina nas teclas e sintetizadores, Miguel no baixo e Rodrigo na bateria. O trio vem de Berlim, mas o jazz não tem território fixo. O disco traz-nos palavras que marcam o presente: inteligência artificial, streaming, capitalismo. É uma reflexão sobre o que significa continuar a fazer música num cenário tão volátil. Hoje, os Heróis estão de volta a 102.6 com o álbum Despite the Rumbling.

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Bom dia, as escolas começam hoje a receber alunos para mais um ano letivo que será marcado pela proibição dos smartphones até ao nono ano e pela já anunciada falta de professores, em especial na zona de Lisboa. Na véspera do arranque do ano letivo, o Ministro da Educação, Ciência e Inovação, Fernando Alexandre, reconheceu que muitos alunos vão começar as aulas sem todos os professores, em especial na Grande Lisboa e em Setúbal. Apesar de haver ainda cerca de 2.700 horários por preencher, Fernando Alexandre garantiu que este ano letivo haverá muito menos alunos sem aulas. Uma das medidas para minimizar o problema e que arranque este ano letivo é a possibilidade das escolas chamarem diariamente professores para substituir docentes em falta. Este novo mecanismo de colocação continua e diária de professores arranca então a 18 de setembro, alguns dias antes dos alunos do ensino secundário regressarem às suas escolas. Este ano, por causa dos problemas registados na classificação digital dos exames nacionais, o Ministério decidiu dar mais uns dias aos professores para descansar, adiando por alguns dias o início das aulas dos alunos mais velhos. Assim, entre hoje e a próxima terça-feira, mais de 1 milhão de alunos do pré-escolar e do ensino básico regressam às escolas, enquanto os estudantes dos cursos científico-humanísticos do secundário apenas começam a 21 de setembro. Os Simply Rockers Sound System vão estar amanhã, sábado, na SMIL, a Sociedade Musical de Instrução Libertada, em Belém, na Calçada do Galvão. Vão ali erguer o seu sistema de som para uma sessão a solo da Cru, de 5 horas, das 5 às 10:30 da noite, ao ar livre, com muito roots, reggae e dub. De 18 a 20 de setembro, Lisboa recebe a Semana do Cinema Chinês, em Portugal, uma mostra apresentada pelo Festival Internacional de Cinema de Xangai, um dos principais festivais internacionais de cinema da Ásia, em colaboração com a Associação El Sorpasso. A iniciativa oferece uma oportunidade rara para descobrir 5 filmes recentes de diferentes géneros e com distintas abordagens sobre a sociedade e a cultura chinesa contemporâneas. Uma comédia romântica, um blockbuster de ação e fantasia, uma animação recordista de bilheteira, uma comédia inteligente que dominou a temporada de prémios do ano passado e um drama familiar intimista filmado à de um lago, uma mostra única de uma cinematografia que raramente chega aos ecrãs portugueses. Sempre às 8 da noite no Cinema Ideal em Lisboa, de 18 a 20 de setembro, são então exibidos A Table for Two, de Wu Jin, Her Story, de Shao Yui, Writer's Odyssey 2, de Lu Yang, Nobody, de Yu Shui e As the Water Flows, de Bian Zuo. Todas as sessões terão entrada gratuita e serão legendadas em português. Amazon MGM Studios revelou o trailer de Love of Your Life, um filme que tem a particularidade de ver grande parte da sua história passar por Lisboa, onde vários atores foram avistados a gravar no verão de 2025. O drama romântico conta com Ryan Gosling entre os produtores e marca o segundo trabalho como realizadora de Rachel Morrison, que se destacou como diretora de fotografia em obras como Fruitvale Station, de 2013, Dope, de 2015 e Black Panther, de 2018, e fez história como a primeira mulher nomeada para os Oscars nessa categoria, o que aconteceu graças ao seu trabalho em Mudbound, de 2017. A sinopse oficial destaca que a história acompanha Maya, cujo encontro fortuito com Charlie dá início a um romance arrebatador e a um futuro muito além do que ela alguma vez tinha imaginado. Quando esse futuro é subitamente virado do avesso, Maya é impelida em direção a uma nova vida inesperada, uma vida que a obrigará a confrontar-se com quem é, com o que quer e com a forma de voltar a amar. Margaret Qualley veste a pele da protagonista. O lançamento de Love of Your Life na Amazon Prime Video está marcado para o dia 14 de outubro.

Só um clássico, memórias do Trip Hop com Tricky e Martina Topley Bird neste clássico Hell Is Round the Corner. Álbum de estreia de Tricky, Maxine Quay. Antes, música nova a rodar com existência, sons de Kairos, novo álbum de O'Flynn. Abriu esta hora Faith in You, ainda a rodar com existência no Oxigênio. Estamos com 12 minutos depois das 8, neste momento 19 graus em Lisboa. Para já, ainda a inspiração da atmosfera nublada do Trip Hop. Agora com Goldie James Davidson, Subjective, neste Dark, a contar com a voz de Green Tea Pang.

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4: Uma dança de ritmo agora com o drum and bass com DJ Marky e Sola neste Poetry. Para trás foi Fat Freddy's Drop, a não perder ao vivo 23 de setembro.

Música nova com Shameez a rodar com insistência, o novo single Stop Signs. Há pouco Dose dupla com o Drum and Bass, Mighty Kiss, Tonic também. Lá atrás DJ Marky com Solar Poetry. Já a seguir mais música nova, é o Essenciais em reposição nesta hora. O destaque para Finries.

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2: Dois anos após nos brindar com a sua música rica em melodias plenas de luz e esperança, numa estreia que ainda hoje é um dos favoritos de sempre, Finn Reese, o extraordinário teclista de Melbourne, de projetos como 3070 ou Close Counters, prepara-se para nos iluminar com o sucessor do deslumbrante Dawn is a Melody, o seu álbum de estreia. Com dois singles que deixam antever a mesma mestria original no tratamento da escola do jazz espiritual e da riqueza rítmica e harmónica brasileira, a busca pela esperança, a beleza e a luz é agora transportada para a pista de dança, se bem que é de jazz que se trata neste Feel the Sun. O jazz, apontado à dança, pulsa envolto em luxuosos arranjos de sopros e cordas numa explosão solar de ritmo e constante dinâmica que nos leva por uma viagem através dos melhores momentos debaixo de um sol quente e luminoso. Essencial e brilhante, Finn Reese e o seu novíssimo single Feel the Sun.

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1: Bom dia, 9 distritos do centro e sul de Portugal continental estão no sábado e domingo sob aviso amarelo por causa do calor, divulgou hoje o IPMA, o Instituto Português do Mar e da Atmosfera. O aviso do IPMA é por persistência de valores elevados da temperatura máxima. Évora, Santarém, Setúbal, Lisboa, Leiria, Beja, Castelo Branco, Coimbra e Porto Alegre estão sob aviso amarelo a partir das 10 da manhã de sábado e até às 5 da tarde de domingo. Já Braga, Aveiro, Viana do Castelo e Porto vão estar sob aviso amarelo no domingo entre as 10 da manhã e as 5 da tarde. 25 anos depois do 11 de setembro, George W. Bush, que na altura tinha acabado de assumir a presidência dos Estados Unidos, expõe em Dallas, no Texas, cerca de 16 das suas telas inspiradas nas memórias dos ataques. A exposição intitulada Recordando o 11 de setembro, Remembering 9/11, no original, organizada no seu museu presidencial, começa com uma representação de Nova York depois do desabamento das Torres Gêmeas atingidas por aviões desviados por jihadistas. As 16 obras apresentadas ilustram acontecimentos e imagens captadas nos instantes, horas e dias que se seguiram aos ataques letais. As ruas e o património histórico de Tomar voltam a transformar-se num grande palco ao ar livre com a 5ª edição do Arte in Rua, Festival Internacional de Artes de Rua, que decorre entre hoje e domingo de 11 a 13 de setembro. A abertura oficial está marcada para esta sexta-feira, às 6 da tarde, no Convento de Cristo, dando início a 3 dias de programação cultural espalhada por diferentes pontos da cidade. Organizado pelo município de Tomar e pela Tenda Produções, o festival apresenta propostas de dança, teatro, música, circo contemporâneo, estátuas vivas e outras formas de performance e expressão artística em espaço público. A iniciativa pretende incentivar o público a percorrer e a redescobrir a cidade através da arte, aproximando simultaneamente os artistas da comunidade e levando a programação cultural para fora dos espaços convencionais. De hoje a domingo também, Lisboa recebe a 2ª edição do Mamã África, festival dedicado à cultura africana e às suas múltiplas expressões contemporâneas. O programa inclui cinema, música, gastronomia, literatura, arte, artesanato e moda, com atividades a decorrer no Cinema Ideal e no Jardim do Miradouro de São Pedro de Alcântara. A ideia é celebrar a cultura africana e a sua influência na cidade de Lisboa, permitindo ao público fazer parte de experiências únicas e autênticas, ao mesmo tempo que se dão a conhecer artistas, chefes, designers e cineastas de destaque e em ascensão, celebrando o entendimento sobre as raízes, tradições e histórias africanas. Já hoje, no Cinema Ideal, são exibidos os filmes O Herói, de Zezé Gamboa, e Anami, de Denise Fernandes. A primeira longa-metragem de Max Bessmertny tem sua estreia europeia no Museu do Oriente hoje às 7 da tarde. The Violin Case, inspirado numa história verídica, segue um pintor que se esquece da sua obra mais valiosa na mala de um táxi. O que começa como um simples acidente transforma-se numa busca desesperada e numa noite imprevisível pelas ruas de Macau. A estreia no Museu do Oriente traz esta história de Macau ao público europeu pela primeira vez e prolonga para além do grande ecrã. No final da sessão, o público terá a oportunidade de conversar com o Max Bessmertny e atores do filme. A entrada é gratuita, mas mediante o levantamento de bilhete. Uma obra clássica de Stephen King vai ter direito à série na Prime Video. Carrie é da autoria de Stephen King e tem tido ao longo dos anos algumas adaptações para o cinema. Mas agora, esta minissérie da Prime Video vai explorar mais aspectos e personagens do livro. Mike Flanagan é o criador. Carrie será uma minissérie lançada pela Prime Video no dia 7 de outubro e é, então, uma adaptação da obra de Stephen King, originalmente editada em 1974. Quanto à história da série, que conta com um total de 8 episódios, é bem conhecida. Uma adolescente, depois de se tornar alvo de bullying, percebe que tem poderes sobrenaturais.
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Rocio de Ora nesta manhã, oxigênio de sexta-feira, 11 de setembro, 11 minutos depois das 9, em fundo à produção nacional de Minas e Mr. Dolly neste High. Há pouco, Michi, mais uma para a Soul que vem da costa oeste da Califórnia, com o selo de qualidade da Stone's Throw, Snoobal, de Micha, aliás, de Michi. Lá atrás na abertura foi Killa Kylzer e Max Noir em Breakthrough. Do Porto, Minas e Mr. Dolly. Nesta hora lá à frente temos Heróis no Ar, em reposição o destaque para a nova produção nacional da DJ Mate. Vamos também ao cinema quando for Pipoca Time com Liliana Teixeira Lopes. Em destaque, o ciclo dedicado a Chantal Ackerman no Cinema Trindade, no Porto. Para já, a música para respirar com a inspiração do jazz e os beats de hip-hop de Minas e Mr. Dolly. Já a seguir, Declaim e Madlib. 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

Estamos já com Joseph Malek e este My Whole World Is Falling. Joseph Malek com Camila Wahid. Praticamente 20 minutos depois das 9, já a seguir o regresso à lista de insistências com Victor Davis, novíssimo single Be The One e a remistura Amscape Yoshi Orino, Deep Soul Mix.

0: música nova a rodar com insistência, novidades de Victor Davis, um dos nomes que faz a história da Rádio Oxigênio e também nova edição na Compost Records. Be The One, a Deep Soul Mix de Amscape e Yoshi Orino. Altura para irmos ao cinema, 30 minutos depois das 9, é o Pipoca Time. Lá à frente temos Heróis no Ar em reposição. Nesta hora, destaque para o português DJ Mate.
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Desde quinta-feira, 10 de setembro, que o Cinema Trindade no Porto recebe um ciclo dedicado a Chantal Ackerman numa iniciativa da Nitrato Filmes em parceria com a Filmin. As obras que integram este ciclo chegaram simultaneamente ao grande ecrã do Cinema Trindade e à plataforma de streaming. Ao longo de quase 5 décadas, Chantal Ackerman construiu uma das obras mais singulares e influentes do cinema contemporâneo. Entre a ficção, o documentário e o cinema experimental, a realizadora belga desenvolveu uma linguagem profundamente pessoal, marcada pela atenção ao tempo, ao espaço, aos gestos cotidianos, à intimidade e à experiência feminina. A programação propõe, por isso, um percurso por diferentes momentos da sua filmografia, reunindo 10 obras fundamentais e cuja sua influência continua a fazer-se sentir no cinema contemporâneo. O ciclo abriu com Jane Dillman

0: Je Tu Il Elle, de 74, News From Home, de 76, Les Rendez-vous d'Anna, de 78, Toute Une Nuit, de 1982, Golden 80s, de 1986, Histoire d'Amérique, de 1989, Deste, de 93, e o seu último filme, No Home Movie, de 2015, construído a partir das conversas com a sua mãe, Natália. Este filme é simultaneamente um retrato familiar e uma reflexão sobre a memória, a ausência e a passagem do tempo. Foi realizado pouco antes da morte da cineasta. Este ciclo é uma parceria entre a Nitrato Filmes e a Filmin, que representa uma aposta na circulação e redescoberta da cinematografia de Chantal Ackerman e na possibilidade de a apresentar ao público português numa sala de cinema. Para a Filmin, reforça a sua aposta no cinema de autor e na disponibilização de obras fundamentais da história do cinema. O ciclo dedicado a Chantal Ackerman está assim no Cinema Trindade, no Porto e na Filmin.
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2: Non, je suis à New York maintenant. Écoute.
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0: Estamos agora a 21 minutos das 10 nesta manhã, ou 2 de sexta-feira, 11 de setembro. Love Tempo em fundo é música nova a rodar com insistência. There is a light by your side. Antes também, música nova do lado R&B e hip hop jazz. Papaya Noon, On Your Side. 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Sempre ao vosso lado em oxigênio.fm, também na app da Oxigênio. Daqui a pouco recuperamos a remistura Club de Belugas para Hazy, Queen Mab.
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1: DJ Mate é um DJ produtor português que hoje dirige a Kazukuta Records a convite de Jeff, depois de ter andado pela histórica Caos, de ter bebido a influência de Africanism All Stars ou de Paulo Flores e Cesária Évora, de ter colaborado com a Sondela Records de África do Sul e de já ter conquistado o top 30 da TrackSource e o top de vendas do iTunes. É por tudo isso e ainda mais uma figura central das grandes pistas de dança, especializado no Afro House e Afrotech. Não é de estranhar, portanto, o convite da nossa já conhecida Wawa 45s de Londres para a celebração dos 21 anos de You Know Fit Touch M, o álbum do mestre e embaixador do Afrobeat Dele Sosimi, com uma remistura do nosso DJ Mate. Sanctuary, um dos hinos favoritos de You Know Fit Touch M, recebe aqui o tratamento de Mate, apontado às pistas globais do Afro House, sem perder a essência da tradição do Afrobeat e da celebração da pista de dança como um santuário de união debaixo de um groove afro. Hoje recebemos Dele Sosime na remistura do português DJ Mate para dançar no Heróis no Ar.

Sanctuary de Dele Sozime, na remistura do português DJ Mate, o destaque do Heróis no Ar, um dos destaques do Heróis no Ar nesta semana, em reposição, porque é sexta-feira. E as sonoridades do Afro House, também em 102.6 no Heróis no Ar. Lá atrás estivemos com a remistura de Mark de Clive Lowe para um excerto de Marty Clive Lowe para Charlie Parker with Strings. Ainda do lado do jazz, Club de Belugas mix para Queen Mav em Hazy, ainda Nixie Rain e Sidney Bryce, o drum and bass cinemático e jazzístico em Second Breath. Final de hora vem o Clicks e Beats. Estas são as manhãs de oxigênio, ainda até às 11. Bom dia.

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2: O CCB, Centro Cultural de Belém, em Lisboa, inicia hoje 3 dias de festa que incluem espetáculos de teatro, dança, música, instalação e performance em vários espaços, assinalando assim a abertura da nova temporada. A programação de hoje, sábado e domingo, inclui espetáculos pagos nos auditórios e propostas de entrada livre mediante o levantamento prévio de bilhete, além de iniciativas ao ar livre, segundo o CCB em comunicado. Hoje, no Grande Auditório, o coreógrafo Vítor Hugo Pontes apresenta Falsas Histórias Verdadeiras, uma pinacolagem, um espetáculo criado a partir da obra do escritor Manuel António Pina, com música de A Garota Não, estreado no Teatro Nacional de São João, no Porto. No pequeno auditório é apresentada The Disappearing Act, uma criação a solo de Yinka Isai Graves, que cruza dança, música ao vivo, texto e vídeo para explorar questões de invisibilidade, ausência e representação. O primeiro dia termina na Praça do CCB com C'est pas là, c'est par là, da companhia Galmay e de Yung Yung Lee, uma instalação interativa em que o público é convidado a desembaraçar coletivamente uma corda enrolada em torno de uma pedra, tornando-se parte da obra. Falsas Histórias Verdadeiras, uma pinacolagem e The Disappearing Act voltam à cena no sábado. A programação para sábado inclui também Please Do Not Touch, de Nuna, no Museu de Arte Contemporânea MAC, do CCB. Nesta criação, que é também apresentada no domingo, a artista propõe um monólogo afrofuturista sobre o papel dos museus no colonialismo, as consequências das pilhagens culturais e a representatividade nas instituições artísticas. Ainda no MAC CCB, no sábado, a curadora Cindy Sissoko conduz uma visita-conversa às exposições Olhos Múltiplos, de Patrícia Domingues, Inês do Jacques e Lubaina Imid, e Cloud of Confusion, de Frida Ouropabo, numa proposta que tem como objetivo colocar em diálogo trabalhos que abordam questões de raça, género, memória, representação e resistência. O Museu do CCB acolhe também o espetáculo de dança Cramp Session, com direção artística de Dougie Knight e produção da Associação Cultural e Artística Via Urbana, que apresenta o Cramp, um estilo de dança urbana que surgiu no início dos anos 2000 nos bairros periféricos de Los Angeles como prática de libertação, resistência e transformação coletiva. A Cramp Session tem sessões no sábado e no domingo. Nos mesmos dias, há música no Jardim das Oliveiras com Cantar Juntos pelo Mundo, uma proposta da Associação APAR, dirigida a famílias, e o Coro Preparatório do Coro Infantil da Universidade de Lisboa, juntando culturas, histórias e identidades. A programação inclui ainda, entre outros, o Mercado CCB, uma conversa com os programadores da nova temporada, DJ sets, uma performance participativa inspirada na música de Johann Strauss II, que combina música, dança e interação com o público, e um concerto do Noah Noah Ensemble.

ao início desta última ronda na manhã, Oxigênio de sexta-feira, música nova com batidas quebradas, a remistura, a excelente remistura de Logistics para Run a Red Light e os históricos Everything But a Girl em novas roupas, trazidas por Logistics. Estamos já com mais uma remistura, Shy One, a remistura para Good For You e a dupla britânica Aurora D. Reigns.

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Música nova na pista de dança da Oxigênio a celebrar 20 anos da Brownswood Recordings, nova versão para Samurai, clássico do produtor japonês Jazztronic, e esta nova Samba House Mix. Lá atrás estivemos com Common na remistura Tom Misch para My Fancy Free Future Love. Também Aurora D. Reigns em remistura Shy One, e abrimos com Everything But A Girl, música nova, Run A Red Light, a novíssima remistura Logistics. Mais música nova em fundo, Samba House, mix para Jazztronic, já a seguir La Roy em Potion For Love. Lá à frente nesta hora temos Essenciais em reposição. O regresso dos Essenciais e dos destaques da Oxigênio. Nesta hora com Marina Cruz, e o destaque vai para Love Tempo.

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mais música nova para descobrir na Rádio Oxigênio, novíssimo Yalo De. O projeto Just Now, da DJ, produtora e radialista Jam Supernova. Just Now com as ganhadeiras de Itapuã do Brasil. Neste novíssimo single Yalo De. A antecipar a coletânea de Jam Supernova, Dancing Around the World. Foi Just Now Yalo De, e agora Food Shooter. Esta é Passing Clouds.

final de hora, estamos a 7 minutos das 11. Estivemos com Emmanuel Sati, Don't Forget to Go Home. Este é o hip hop instrumental da Palm Skin Productions em Fetch. Lá mais atrás, Foot Shooter, Passing Clouds e também Just Now. Uma bomba para as pistas de dança abertas ao ritmo do mundo. Yalode, Just Now, com as ganhadeiras de Itapuã. Novidades da Jam Supernova. Novidades já a seguir até a hora certa, com o Essenciais de Mariana Cruz em reposição. Destaque para Love Tempo. Estão de regresso os destaques e as rúbricas, estão de regresso também os programas de autor. Começam já na noite de sexta-feira, amanhã estou por aqui na Hora do Sol, também Planeta Jazz. No domingo há mais Hora do Sol e Exótica. Fiquem bem, bom fim de semana, boa sorte.

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2: Love Tempo é o projeto a solo de Matthew Safer, músico, cantor, baixista e produtor de Brooklyn. Já esteve em projetos como The Rapture e acompanha também os Poolside. É esse lado mais orgânico que nos traz canções marcantes e dignas de serem essenciais. Do álbum There Is A Light vieram docinhos como o single Thinking About You, que insistimos assim que nos chegou às mãos. Agora chegam as remisturas que refrescam o final do verão. Sons latinos com toques disco e soul, com sabor a sal e ondas. Hoje, nos Essenciais, com as novas remisturas para Love Tempo.

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2: O Sonic Ecrano começa hoje e decorre até o dia 19 de setembro no Teatro Municipal do Barreiro. E o que é o Sonic Ecrano?
3: Um festival exclusivamente dedicado aos documentários sobre música. Ele é feito por nós, aqui na Outra, que é a associação que também faz já há muito tempo o Outfest. Eu digo isto porque ele, de certa forma, é um bocadinho uma extensão da nossa missão, que é mostrar música, falar sobre música, dar acesso a outras músicas de alguma forma. Aqui, obviamente, no grande ecrã, porque o cinema continua a ser uma forma muito única, não é? E privilegiada de nos poder dar a conhecer mais do que as obras de arte finais dos artistas, um bocadinho também das suas histórias, das suas motivações, dos seus percursos, dar-nos a conhecer também cenas musicais às quais nós não temos acesso nenhum nos quatro cantos do mundo. Continua a haver muita produção de documentários sobre música, seja longas metragens, curtas, que retratam momentos e geografias muito particulares. E o festival começou por ser um bocadinho esta extensão da nossa missão de divulgar outras músicas e também, obviamente, do nosso amor pelo cinema em geral e pela forma do documentário. E tem sido este um bocado o caminho nas quatro edições que se realizaram e também no programa que propomos para este ano. É um festival que é independente, mas que está obviamente ligado àquilo que é o nosso percurso e a nossa missão enquanto entidade organizativa também.
2: Até porque este é um espaço que, apesar de agora já existir em vários festivais algumas secções relacionadas com o documentário musical, é um espaço que ainda não está muito explorado, certo?
3: Sim, é verdade. Já há alguns anos, até provavelmente, certeza que ainda antes do Sonic Ecrano ter começado, que alguns dos nossos festivais maiores têm tido espaço para o documentário, ou para o biopic, ou para filmes sobre música e secções particulares. Mas sim, a verdade é que continua a não existir, para além do Sonic, nenhum festival que seja exclusivamente sobre música, ou exclusivamente sobre dedicado ao documentário sobre música. Obviamente que há festivais de cinema nos quais a música também tem um papel importante, há festivais que são acerca de cinema mudo, musicado, por exemplo, mas nós aqui dedicamos exclusivamente ao documentário sobre música e creio que sim, que ainda é um espaço que está pouco explorado e que tem uma repercussão evidente, que é há poucos filmes a poderem circular no país, não é? Poucos documentários sobre música a poderem circular no país, porque há pouco espaço para eles, ou há filmes que passam uma vez nesses festivais e depois não voltam a passar em sala. Não são filmes fáceis de encontrar online também, de forma alguma, a maior parte deles. Portanto, sim, a verdade é que mesmo em pleno 2026 há imensos filmes que nos podem passar completamente ao lado e nós também tentamos combater um bocadinho isso, ainda que seja com mais uma edição ou duas no país, mas é uma forma de dar esse espaço também que ainda existe pouco.
2: Quem nos explicou tudo é Rui Pedro Damas, o diretor do Sonic Ecrano, nome em esperanto, que quer dizer tela sonora, e o uso do esperanto não é por acaso.
3: O esperanto é no nosso restante trabalho há sempre muitas ligações ao Barreiro, e aqui ir buscar o esperanto foi um bocadinho também a nossa forma de preservar essa ligação, porque o Barreiro, tirando talvez Lisboa, obviamente sendo capital, mas foi uma das cidades em que a aprendizagem do esperanto mais se desenvolveu, particularmente na altura da ditadura, que não era permitido fazê-lo. O esperanto sempre foi uma linguagem muito universalista, muito conectado com a democracia, com a esquerda também. Então é uma grande tradição, nós crescemos a ouvir falar nas aulas clandestinas de esperanto aqui no Barreiro, em várias associações, e foi essa maneira de tentar também preservar essa ligação e essa homenagem.
2: Pela edição deste ano do Sonic Ecrano, um festival de documentário musical, passam 23 filmes, várias estreias nacionais e uma secção competitiva decidida pelo público. Bathole Surfers, Sun Ra, Jason Molina, Hermeto Pascoal, Mogwai, Eric Satie, Amadou Imerian e Vitor Rua estão entre as figuras retratadas. As seleções especiais abrem hoje com Bathole Surfers, The Whole Truth and Nothing But, de Tom Stern, mergulho no percurso caótico e radical de uma das bandas mais iconoclastas do rock norte-americano. O programa completo do festival está disponível no site oficial em sonicecrano.pt.
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4: A partir de hoje tem lugar na Cinemateca Portuguesa o ciclo Paulo Branco, a vanglória de produzir. Este é um ciclo integral do produtor Paulo Branco, ou seja, um programa composto pelas cerca de 270 longas metragens que produziu ao longo de mais de 45 anos, entre 1980 e a atualidade. Vão ser apresentados 10 filmes por mês, ao longo de pelo menos 2 anos e meio. A ordem da apresentação não é cronológica, nem tampouco por realizador. Em cada mês serão escolhidos e misturados filmes das quase 5 décadas de trabalho que Paulo Branco já leva como produtor. Haverá também, com regularidade mensal, uma conversa mais desenvolvida com Paulo Branco, que para além disso e também na medida da sua disponibilidade, vai acompanhar algumas sessões onde se falará dos filmes exibidos durante o mês em questão, avança a Cinemateca Portuguesa em comunicado. Assim, ao longo do tempo vão passar filmes como Traz os Montes, de António Reis e Margarida Cordeiro, Amor de Perdição, de Manuel de Oliveira, Branca de Neve, de João César Monteiro, Cinzas e Sangue, de Fanny Ardant, ou a Salamandra, de Alain Tanné, mas estes são apenas muito poucos dos muitos filmes que por ali vão passar. A abrir o ciclo já hoje, pelas 7 da tarde, na sala M. Félix Ribeiro, passa Não a Vanglória de Mandar, de Manuel de Oliveira, com Luís Miguel Sintra, Diogo Dória e Miguel Guilherme, entre outros.
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sexta-feira no Oxigênio, e o produtor nascido na Índia e radicado em Brooklyn, e também esteve em Lisboa, Jituam, traz-nos Enchanté, tema de 2019, para começar mais uma sessão de música para respirar até às 4. Sexta-feira é dia de rever os destaques da semana e por isso há heróis no ar no fim da hora. O coletivo Future Tree, com Despite the Rumbling, foi um dos destaques desta semana nos Heróis no Ar. Até lá, mais música para respirar. Vamos até Atlanta agora com o House de Byron the Aquarius e o tema Timeless. Sexta-feira, 11 de setembro, música para respirar até às 4. 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

Celine. O álbum Kairos saiu este verão e dele tirámos Faith in You para insistir no oxigênio. Atrás, de volta dos clássicos, com o hip-hop de The Roots, recordámos Tip the Scale. Mais música para respirar, agora com a dupla Disclosure.

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1: Já meio da hora com o histórico DJ Shadow aqui numa parceria com o Loyal Carner. Jackson. Porque até às 4 com muita música para descobrir e respirar. E agora vamos para a produção portuguesa. Ficamos com o Senhor do Bong, traz-nos Reggae é Bom, tema de 2023, agora em 102.6.

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Os bem conhecidos por aqui, A Tune For Us. Sexta-feira é dia de rever os destaques da semana. Há Heróis no Ar no fim da hora com Future Tree, o trio que nos trouxe Despite the Rumbling. Para já, novidades com Kiefer Stone, Tony Stone, Eric the Architect e Cartoons. New Levels, New Devils. 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

sexta-feira no Oxigênio, com muita música para respirar até às 4. Em fundo, o produtor japonês Shoko Igarashi, com o tema Cash, OK? À hora certa, como de costume, clique e bite-se com Liliana Teixeira Lopes. Diz-nos que o Sonic Ecrã, um festival dedicado ao documentário sobre música, arranca hoje e decorre até dia 19 no Teatro Municipal do Barreiro. Antes disso, Heróis no Ar no fim desta hora. Foi um dos destaques da semana, Future Tree, com Despite the Rumbling, lançamento da Jessico. Até lá ficamos com os sons britânicos do New Sector Movement, remistura do Oliver Knight, para melhorar este Bless.

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1: Já tínhamos tantas saudades dos nossos Heróis no Ar e abrimos mais uma temporada com chave de ouro. A Jazigo Records editou este verão Despite the Rumbling, o primeiro álbum dos Future Three, coletivo formado por Irina nas teclas e sintetizadores, Miguel no baixo e Rodrigo na bateria. O trio vem de Berlim, mas o jazz não tem território fixo. O disco traz-nos palavras que marcam o presente: inteligência artificial, streaming, capitalismo. É uma reflexão sobre o que significa continuar a fazer música num cenário tão volátil. Hoje, os Heróis estão de volta a 102.6 com o álbum Despite the Rumbling.

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2: De 11 a 19 de setembro, ou seja, a partir de hoje, o Sonic Ecrã, o Festival de Documentário Musical, regressa ao Barreiro para a sua 5ª edição. O Sonic Ecrã é o único festival de cinema em Portugal inteiramente dedicado ao documentário sobre música. Pelo Teatro Municipal do Barreiro, casa da Companhia Arte Viva, passam 23 filmes ao longo de 9 dias, entre longas, médias e curtas metragens, várias delas em estreia nacional. Pela edição deste ano do Sonic Ecrã, Festival de Documentário Musical, passam 23 filmes, várias estreias nacionais, como já disse, e uma secção competitiva decidida pelo público. Bathole Surfers, Sun Ra, Jason Molina, Hermeto Pascoal, Mogwai, Henrique Satie, Amadou e Marianne e Vitor Rua estão entre as figuras retratadas. Além da secção competitiva, como nos conta Rui Pedro Damaso, diretor do Sonic Ecrã, há também sessões especiais.
3: São os filmes que não sendo elegíveis para a competição, por não serem estreias nacionais, mas que nós achamos que são filmes que devem ser vistos. São filmes talvez ainda mais diversos do que a secção competitiva. Temos, obviamente, o filme de abertura sobre os Bathole Surfers, é uma banda icónica dos anos 90, mas sobretudo um filme que vai sempre a 200 à hora, com uma banda assim, uma coisa, um safanão impressionante. Depois fechamos com o documentário sobre os Mogwai, que teve em sala há pouco tempo e que é quase antídoto, tal como a música deles, muito mais contemplativo, mais reflexivo, mas também um filme que vale muito a pena ver. Depois, pelo meio, temos um Ter Ego, que é um filme nacional, mas que conta a história e o presente da música na Guiné-Bissau, nos seus mais variados estilos e na instrumentação tradicional, na forma como a aprendizagem dos instrumentos é realizada. Um filme fascinante. Temos também o Menino do Olho d'Água, sobre o Hermeto Pascoal, feito muito pouco antes dele falecer. Obviamente um filme super interessante, uma figura muito idiosincrática. O Blind Couple from Mali, da mesma forma, retrata a dupla Amadou e Marianne, do Mali, que foi recentemente desfeito pelo falecimento de um deles. Temos o Complô, o filme que também teve há pouco tempo em sala, sobre o Goya, sobre um dos expoentes máximos aqui do hip-hop em crioulo em Portugal. Esse filme é complementado pela apresentação e pelo lançamento de um livro que compila duas conversas que foram organizadas no Barreiro ano passado sobre o rap crioulo em Portugal também. E depois temos ainda o Punk Under Communism, que é um retrato fascinante, também vai ao encontro de um trabalho arquivístico que nós temos feito no plano internacional, que recupera um bocadinho as músicas experimentais e de protesto na segunda metade do século XX em Portugal e na Europa do Leste. E este filme em concreto retrata a cena punk na Eslovénia, portanto na altura ainda da Jugoslávia. É obviamente um filme com grandes repercussões políticas, mas também um filme que nos mostra bandas que, lá está, se estivessem do lado de cada cortina de ferro, que já tinham sido super conhecidas e que não foram. E este também é um filme super interessante.
2: Mas o festival não é feito só de longas metragens. Há ainda médias e curtas metragens.
3: Nós também começámos com as curtas ano passado. Lá está também para nos permitir alargar um bocadinho o universo de filmes que podemos mostrar, porque há curtas que são realmente muito interessantes e essas que são ainda mais difíceis de conseguir apanhar em Portugal. E a verdade é que nos chegaram muitas curtas extremamente interessantes, curtas e médias. E aí nesse universo vamos ter filmes sobre Eric Satie, sobre o Frederico Mompou, sobre o Vitor Rua, sobre o Space Festival, que é um festival muito interessante que é organizado em várias cidades do norte e centro do país. E depois temos assim uma série de objetos voadores não identificados, são aqueles que depois acabam por alargar um bocadinho mais o âmbito geográfico também que o Sonic Ecrã tenta proporcionar. E aí vemos filmes sobre um músico que percorre de moto o Mali a tocar em funerais, sobre a tradição do canto polifónico na Sardanha, sobre um sound system jamaicano na Índia, enfim, sobre um novo estilo de música eletrónica na Indonésia, na ilha da Nova Guiné da Indonésia, portanto quase perto da Papua. Dificilmente conseguimos encontrar uma cena mais remota para ser retratada em filme, e é um documentário super interessante. Acho que a secção de curtas é onde o festival se abre mesmo ao mundo de uma maneira que eu acho que se calhar vai continuar a ser uma característica distintiva que nós temos aqui no Sónica.
2: O programa atravessa diferentes épocas, geografias e formas de criação. O programa completo está disponível no site oficial do festival, em sonicaecrano.pt. A Sónica Ecrano é uma organização da Outra, associação cultural, e integra a rede europeia Music Film Festival Network. Rui Pedro Damaso deixa ainda um apelo.
3: Acho que o único destaque que há a fazer é mais um tipo de apelo. Nós sabemos que enfim, nós temos visto nas estatísticas que o cinema em sala em Portugal está a atravessar momentos difíceis, não é? Como sabemos, mas que essas propostas são, se calhar, super de nicho, de alguma maneira, mas também acreditamos, no geral, em tudo aquilo que fazemos, que os nichos são uma das formas de avançar ou de resistir, ou ambas ao mesmo tempo, e que estes filmes foram feitos para serem vistos. Portanto, é o apelo aqui e a recomendação é consultem o programa, escolham os filmes que vos parecem interessar mais e que as pessoas escolham um ou dois filmes que não lhes parecem dizer nada, porque são esses que depois nos surpreendem sempre pela positiva também.
0: Até porque são filmes que não se apanham em plataformas digitais.
3: É isso, sim, é muito difícil.
0: São únicos, não é?
3: Eu diria que mais de metade, provavelmente um bom bocado mais de metade do programa deste ano não está neste momento acessível em parte nenhuma. Ou passam em sala em alguma cidade, ou não estão em pay-per-view, não estão online, nenhum deles está disponível gratuitamente online, por enquanto, de certeza. Mas é isso, sim, acabam por ser oportunidades únicas, sem dúvida.

seguimos com mais música para respirar nesta tarde de sexta-feira, 11 de setembro. Estamos com Michi e Gabriel da Rosa, novidades O2. O tema Mammy tem ainda remistura de Knowledge. Atrás estivemos com George Fitzgerald. Abrimos a hora com o tema Mother. Sexta-feira é dia de rever os destaques da semana e por isso há essenciais no fim desta hora. Left Tempo vem com novas remisturas para There Is A Light. Até lá, mais música para descobrir e respirar. Ficamos agora na companhia de Guess What com o tema Lessons in Space. 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

os ritmos certos para mais uma sexta-feira em 102.6. Estamos com o Lay Farriest Good Thing. Mais música, quase a meio de outra hora, agora com Empty Wolf. Ouvimos Life Size Ghosts com a remistura de Catching Flies. Depois disso, há Pipoca Time com Liliana Teixeira Lopes.

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0: Desde quinta-feira, 10 de setembro, que o Cinema Trindade no Porto recebe um ciclo dedicado a Chantal Ackerman numa iniciativa da Nitrato Filmes em parceria com a Filmin. As obras que integram este ciclo chegaram simultaneamente ao grande ecrã do Cinema Trindade e à plataforma de streaming. Ao longo de quase 5 décadas, Chantal Ackerman construiu uma das obras mais singulares e influentes do cinema contemporâneo. Entre a ficção, o documentário e o cinema experimental, a realizadora belga desenvolveu uma linguagem profundamente pessoal, marcada pela atenção ao tempo, ao espaço, aos gestos cotidianos, à intimidade e à experiência feminina. A programação propõe, por isso, um percurso por diferentes momentos da sua filmografia, reunindo 10 obras fundamentais e cuja sua influência continua a fazer-se sentir no cinema contemporâneo. O ciclo abriu com Jeanne Dielman, 23 Quai du Commerce, 1080 Bruxelles, um filme de 1975, considerado o melhor filme da história do cinema, segundo a Sight and Sound, a obra-prima de Chantal Ackerman, em versão restaurada, sem paralelo, que confirmou o talento de Chantal Ackerman e, juntamente com Marguerite Duras, posicionou-a como a ponta de lança do cinema feminista. Pelo ciclo passam também os filmes Hotel Monterrey, de 1972, Je, tu, il, elle, de 74, News from Home, de 76, Les Rendez-vous Vous d'Anna, de 78, Toute une nuit, de 1982, Golden 80s, de 1986, Histoire d'Amérique, de 1989, Deste, de 93, e o seu último filme, No Home Movie, de 2015, construído a partir das conversas com a sua mãe, Natália. Este filme é simultaneamente um retrato familiar e uma reflexão sobre a memória, a ausência e a passagem do tempo. Foi realizado pouco antes da morte da cineasta. Este ciclo é uma parceria entre a Nitrato Filmes e a Filmin, que representa uma aposta na circulação e redescoberta da cinematografia de Chantal Ackerman e na possibilidade de a apresentar ao público português numa sala de cinema. Para a Filmin, reforça a sua aposta no cinema de autor e na disponibilização de obras fundamentais da história do cinema. O ciclo dedicado a Chantal Ackerman está assim no Cinema Trindade, no Porto e na Filmin.
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De volta da produção portuguesa nesta tarde de sexta-feira com Lousada, ele que tem um programa de autor Lost in Space aqui em 102.6. Este é o tema Keep. Mais música agora com Thievery Corporation, só com você.

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A caminho das duas, com os sons do produtor australiano Pugilist e esta Future Retro. Ainda lá atrás, novidades, Mo Colors e The Co-Operators com Soon Come, Nova Insistência 2. Já a hora certa, como de costume, há Clique Exibite-se com Liliana Teixeira Lopes. Diz-nos que o CCB inicia hoje 3 dias de festa, que incluem espetáculos de teatro, dança, música, instalação e performance. Antes disso, é Essenciais no fim da hora, para rever um dos destaques da semana. Até lá, ficamos com Fat Freddy's Drop. Eles que vêm a Lisboa e a um concerto Oxigênio no dia 23 de setembro, no Campo Pequeno. Ficamos com esta para recordar The Raft, de Fat Freddy's Drop.

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2: Love Tempo é o projeto a solo de Matthew Safer, músico, cantor, baixista e produtor de Brooklyn. Já esteve em projetos como The Rapture e acompanha também os Poolside. É esse lado mais orgânico que nos traz canções marcantes e dignas de serem essenciais. Do álbum There Is A Light vieram docinhos como o single Thinking About You, que insistimos assim que nos chegou às mãos. Agora chegam as remisturas que refrescam o final do verão. Sons latinos com toques disco e soul, com sabor a sal e ondas. Hoje, nos Essenciais, com as novas remisturas para Love Tempo.

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2: O CCB, Centro Cultural de Belém, em Lisboa, inicia hoje 3 dias de festa que incluem espetáculos de teatro, dança, música, instalação e performance em vários espaços, assinalando assim a abertura da nova temporada. A programação de hoje, sábado e domingo, inclui espetáculos pagos nos auditórios e propostas de entrada livre mediante o levantamento prévio de bilhete, além de iniciativas ao ar livre, segundo o CCB em comunicado. Hoje, no Grande Auditório, o coreógrafo Vítor Hugo Pontes apresenta Falsas Histórias Verdadeiras, uma pinacolagem, um espetáculo criado a partir da obra do escritor Manuel António Pina, com música de A Garota Não, e estreado no Teatro Nacional de São João, no Porto. No pequeno auditório é apresentada The Disappearing Act, uma criação a solo de Yinka Isai Graves, que cruza dança, música ao vivo, texto e vídeo para explorar questões de invisibilidade, ausência e representação. O primeiro dia termina na Praça do CCB com C'est pas là, c'est par là, da companhia Galmay e de Yung Yung Lee, uma instalação interativa em que o público é convidado a desembaraçar coletivamente uma corda enrolada em torno de uma pedra, tornando-se parte da obra. Falsas Histórias Verdadeiras, uma pinacolagem e The Disappearing Act voltam à cena no sábado. A programação para sábado inclui também Please Do Not Touch, de Nuna, no Museu de Arte Contemporânea MAC, do CCB. Nesta criação, que é também apresentada no domingo, a artista propõe um monólogo afrofuturista sobre o papel dos museus no colonialismo, as consequências das pilhagens culturais e a representatividade nas instituições artísticas. Ainda no MAC CCB, no sábado, a curadora Cindy Sissoko conduz uma visita-conversa às exposições Olhos Múltiplos, de Patrícia Domingues, Inês do Jacques e Lubaina Imid, e Cloud of Confusion, de Frida Ouropabo, numa proposta que tem como objetivo colocar em diálogo trabalhos que abordam questões de raça, género, memória, representação e resistência. O Museu do CCB acolhe também o espetáculo de dança Cramp Session, com direção artística de Dougie Knight e produção da Associação Cultural e Artística Via Urbana, que apresenta o Cramp, um estilo de dança urbana que surgiu no início dos anos 2000 nos bairros periféricos de Los Angeles como prática de libertação, resistência e transformação coletiva. A Cramp Session tem sessões no sábado e no domingo. Nos mesmos dias, há música no Jardim das Oliveiras com Cantar Juntos pelo Mundo, uma proposta da Associação APAR, dirigida a famílias, e o Coro Preparatório do Coro Infantil da Universidade de Lisboa, juntando culturas, histórias e identidades. A programação inclui ainda, entre outros, o Mercado CCB, uma conversa com os programadores da nova temporada, DJ sets, uma performance participativa inspirada na música de Johann Strauss II, que combina música, dança e interação com o público, e um concerto do Noah Noah Ensemble.
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Entramos nas 2 horas na companhia de Flashbacks, a.k.a. Daniel Stenger, produtor e DJ alemão, a remistura de Ed Jazz para o tema Strangers. Sexta-feira é dia de rever os destaques da semana. Há Heróis no Ar no fim da hora, com DJ Maeve, remistura de Delsa Seme. Mais música agora com Dinner Party e If It Ain't Broke, a insistência 2.

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seguimos caminho com a dupla formada por Bridgin Murphy, percussionista americana, pelo produtor Doug Stewart. São os Bridgin e este é o tema Moody. Atrás, Eva B, com a parceria de Joe Dookie dos Fat Freddy's Drop, ouvimos No Memory of Time. Vamos agora até ao sul de Londres com o Moses Boyd, baterista dos Sons of Kemet. Traz-nos Say Yeah, nós insistimos em 102.6.

a meio de mais uma hora com Ezra Collective, aqui a parceria de Novelist para More Than a Hustler. Sexta-feira é dia de rever os destaques da semana e por isso há heróis no ar no fim desta hora. Para já ficamos com outros heróis. Joana Machado com Broken.

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A caminho das 13, a respirar com o DJ de Moscovo, Buried in Dust. Este é o tema Ambivalent Intelligence. Sexta-feira, 102.6. Seleção para este dia 11 de setembro, com muita música para respirar até às 4. Mantemos a vibe. Agora com o teclista e produtor da LA, Kiefer. Ficamos com o tema Dreamer. 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

Música para o fim de semana com este edit de Lorca para All Right, é a remistura de S3A. A caminho dos três, à hora certa, a Clique Exibite-se com Liliana Teixeira Lopes. Diz-nos que começa hoje e decorre até 19 de setembro no Teatro Municipal do Barreiro, o Sónica Ecrano, o único festival exclusivamente dedicado ao documentário sobre música. Antes disso, temos Heróis no Ar no fim desta hora para rever um dos destaques da semana e para já, e já em fundo, Rosie from the Block, Let Him Go.

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1: DJ Mate é um DJ produtor português que hoje dirige a Kazukuta Records a convite de Jeff, depois de ter andado pela histórica Caos, de ter bebido a influência de Africanism All Stars ou de Paulo Flores e Cesária Évora, de ter colaborado com a Sondela Records de África do Sul e de já ter conquistado o top 30 da TrackSource e o top de vendas do iTunes. É por tudo isso e ainda mais uma figura central das grandes pistas de dança, especializado no Afro House e Afrotech. Não é de estranhar, portanto, o convite da nossa já conhecida Wawa 45s de Londres para a celebração dos 21 anos de You Know Fit Touch M, o álbum do mestre e embaixador do Afrobeat Dele Sosimi, com uma remistura do nosso DJ Mate. Sanctuary, um dos hinos favoritos de You Know Fit Touch M, recebe aqui o tratamento de Mate, apontado às pistas globais do Afro House, sem perder a essência da tradição do Afrobeat e da celebração da pista de dança como um santuário de união debaixo de um groove afro. Hoje recebemos Dele Sosime, na remistura do português DJ Mate, para dançar no Heróis no Ar.

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2: O Sónico Ecrano começa hoje e decorre até o dia 19 de setembro no Teatro Municipal do Barreiro. E o que é o Sónico Ecrano?
3: Um festival exclusivamente dedicado aos documentários sobre música. Ele é feito por nós aqui na Outra, que é a associação que também faz já há muito tempo o Outfest. Eu digo isto porque ele, de certa forma, é um bocadinho uma extensão da nossa missão, que é mostrar música, falar sobre música, dar acesso a outras músicas de alguma forma. Aqui, obviamente, no grande ecrã, porque o cinema continua a ser uma forma muito única, não é? E privilegiada de nos poder dar a conhecer mais do que as obras de arte finais dos artistas, um bocadinho também das suas histórias, das suas motivações, dos seus percursos, dar-nos a conhecer também cenas musicais às quais nós não temos acesso nenhum nos quatro cantos do mundo. Continua a haver muita produção de documentários sobre música, seja longas metragens, curtas, que retratam momentos e geografias muito particulares. E o festival começou por ser um bocadinho esta extensão da nossa missão de divulgar outras músicas e também, obviamente, do nosso amor pelo cinema em geral e pela forma do documentário. E tem sido este um bocado o caminho nas quatro edições que se realizaram e também no programa que propomos para este ano. É um festival que é independente, mas que está obviamente ligado àquilo que é o nosso percurso e a nossa missão enquanto entidade organizativa também.
2: Até porque este é um espaço que, apesar de agora já existir em vários festivais algumas secções relacionadas com o documentário musical, é um espaço que ainda não está muito explorado, certo?
3: Sim, é verdade. Já há alguns anos, até provavelmente, certeza que ainda antes do Sónico Ecrano ter começado, que alguns dos nossos festivais maiores têm tido espaço para o documentário, ou para o biopic, ou para filmes sobre música e secções particulares. Mas sim, a verdade é que continua a não existir, para além do Sónico, nenhum festival que seja exclusivamente sobre música, ou dedicado ao documentário sobre música. Obviamente que há festivais de cinema nos quais a música também tem um papel importante, há festivais que são acerca de cinema mudo, musicado, por exemplo, mas nós aqui dedicamos exclusivamente ao documentário sobre música e creio que sim, que ainda é um espaço que está pouco explorado e que tem uma repercussão evidente, que é há poucos filmes a poderem circular no país, não é? Poucos documentários sobre música a poderem circular no país, porque há pouco espaço para eles, ou há filmes que passam uma vez nesses festivais e depois não voltam a passar em sala. Não são filmes fáceis de encontrar online também, de forma alguma, a maior parte deles. Portanto, sim, a verdade é que mesmo em pleno 2026 há imensos filmes que nos podem passar completamente ao lado e nós também tentamos combater um bocadinho isso, ainda que seja com mais uma edição ou duas no país, mas é uma forma de dar esse espaço também que ainda existe pouco.
2: Quem nos explicou tudo é Rui Pedro Damas, o diretor do Sónico Ecrano, nome em Esperanto, que quer dizer tela sonora, e o uso do Esperanto não é por acaso.
3: O Esperanto no nosso restante trabalho há sempre muitas ligações ao Barreiro, e aqui o ir buscar o Esperanto foi um bocadinho também a nossa forma de preservar essa ligação, porque o Barreiro, tirando talvez Lisboa, obviamente sendo capital, mas foi uma das cidades em que a aprendizagem do Esperanto mais se desenvolveu, particularmente na altura da ditadura, que não era permitido fazê-lo. O Esperanto sempre foi uma linguagem muito universalista, muito conectado com a democracia, com a esquerda também. Então é uma grande tradição, nós crescemos a ouvir falar nas aulas clandestinas de Esperanto aqui no Barreiro, em várias associações, e foi essa maneira de tentar também preservar essa ligação e essa homenagem.
2: Pela edição deste ano do Sónico Ecrano, festival de documentário musical, passam 23 filmes, várias estreias nacionais e uma secção competitiva decidida pelo público. Bethel Surfers, Sun Ra, Jason Molina, Hermeto Pascoal, Mogwai, Eric Satie, Amadou e Marian e Vitor Rua estão entre as figuras retratadas. As seleções especiais abrem hoje com Bethel Surfers, The Whole Truth and Nothing But, de Tom Stern, mergulho no percurso caótico e radical de uma das bandas mais iconoclastas do rock norte-americano. O programa completo do festival está disponível no site oficial em sonicecrano.pt.
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Respiramos agora com o Suf Daddy nesta tarde de sexta-feira. Trouble in Wacky Land. Atrás, mais música para respirar e continuamos por aqui até às 4. Vamos agora aos clássicos com os icónicos Groove Armada. At the River.

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Novidades de Marla Ketter e Sophia Grant. All That We Have, Insistência 2 para esta tarde de sexta-feira. Vamos agora aos clássicos do Deep House com Larry Hart, a.k.a. Mr. Fingers. Praise to the Vibes, agora em 102.6 e Oxigênio.fm.

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Banda veterana da eletrónica, Crazy P de Nottingham, com este Human After All, tema de 2024. Mais música para respirar nesta sexta-feira, à meia da hora. Vamos a novidades com Galeano. Let the Music Find You. É Insistência em 102.6 e Oxigênio.fm.

Hamilton, da dupla Thievery Corporation, com este Present, Part and Future, do EP com o mesmo nome, que nos trouxe em 2022. À hora certa, há Clixibits com Liliana Teixeira Lopes. Antes disso, é essencial.

mas para rever no fim desta hora. Eu estou de volta, segunda-feira, à hora do costume. Para a despedida, ouvimos ainda Artisan, numa parceria com Francesca Touré, para o tema Corvetto. Essenciais no fim desta hora para rever foi um dos destaques de Tiago Santos, Finn Reese com Feel the Sun. Segue-se muito mais música para respirar durante o fim de semana com programas de autor que estão de volta sexta, sábado e domingo. Boa sexta-feira, bom fim de semana e já sabem, portem-se bem. Até segunda.

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2: Dois anos após nos brindar com a sua música rica em melodias plenas de luz e esperança, numa estreia que ainda hoje é um dos favoritos de sempre, Finn Rees, o extraordinário teclista de Melbourne, de projetos como 3070 ou Close Counters, prepara-se para nos iluminar com o sucessor do deslumbrante Dawn is a Melody, o seu álbum de estreia. Com dois singles que deixam antever a mesma mestria original no tratamento da escola do jazz espiritual e da riqueza rítmica e harmónica brasileira, a busca pela esperança, a beleza e a luz é agora transportada para a pista de dança, se bem que é de jazz que se trata neste Feel the Sun. O jazz, apontado à dança, pulsa envolto em luxuosos arranjos de sopros e cordas numa explosão solar de ritmo e constante dinâmica que nos leva por uma viagem através dos melhores momentos debaixo de um sol quente e luminoso, essencial e brilhante. Finn Rees e o seu novíssimo single Feel the Sun.

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2: A partir de hoje tem lugar na Cinemateca Portuguesa o ciclo Paulo Branco, a Vanglória de Produzir. Este é um ciclo integral do produtor Paulo Branco, ou seja, um programa composto pelas cerca de 270 longas-metragens que produziu ao longo de mais de 45 anos, entre 1980 e a atualidade. Vão ser apresentados 10 filmes por mês, ao longo de pelo menos 2 anos e meio. A ordem da apresentação não é cronológica, nem tampouco por realizador. Em cada mês serão escolhidos e misturados filmes das quase 5 décadas de trabalho que Paulo Branco já leva como produtor. Haverá também, com regularidade mensal, uma conversa mais desenvolvida com Paulo Branco, que para além disso e também na medida da sua disponibilidade vai acompanhar algumas sessões onde se falará dos filmes exibidos durante o mês em questão, avança a Cinemateca Portuguesa em comunicado. Assim, ao longo do tempo vão passar filmes como Traz os Montes, de António Reis e Margarida Cordeiro, Amor de Perdição de Manuel de Oliveira, Branca de Neve de João César Monteiro, Cinzas e Sangue de Fanny Ardant ou a Salamandra de Alain Tanné, mas estes são apenas muito poucos dos muitos filmes que por ali vão passar. A abrir o ciclo já hoje pelas 7 da tarde na Sala M. Félix Ribeiro, passa Não a Vanglória de Mandar de Manuel de Oliveira com Luís Miguel Sintra, Diogo Dória e Miguel Guilherme, entre outros.
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0: Desde quinta-feira, 10 de setembro, que o Cinema Trindade no Porto recebe um ciclo dedicado a Chantal Ackerman numa iniciativa da Nitrato Filmes em parceria com a Filmin. As obras que integram este ciclo chegaram simultaneamente ao grande ecrã do Cinema Trindade e à plataforma de streaming. Ao longo de quase 5 décadas, Chantal Ackerman construiu uma das obras mais singulares e influentes do cinema contemporâneo. Entre a ficção, o documentário e o cinema experimental, a realizadora belga desenvolveu uma linguagem profundamente pessoal, marcada pela atenção ao tempo, ao espaço, aos gestos cotidianos, à intimidade e à experiência feminina. A programação propõe, por isso, um percurso por diferentes momentos da sua filmografia, reunindo 10 obras fundamentais e cuja sua influência continua a fazer-se sentir no cinema contemporâneo. O ciclo abriu com Jeanne Dielman, 23 Quai du Commerce, 1080 Bruxelles, um filme de 1975, considerado o melhor filme da história do cinema, segundo a Sight and Sound, a obra-prima de Chantal Ackerman, em versão restaurada, sem paralelo, que confirmou o talento de Chantal Ackerman e, juntamente com Marguerite Duras, posicionou-a como a ponta de lança do cinema feminista. Pelo ciclo passam também os filmes Hotel Monterrey, de 1972, Je, tu, il, elle, de 74, News from Home, de 76, Les Rendez-vous d'Anna, de 78, Toute une nuit, de 1982, Golden 80s, de 1986, Histoire d'Amérique, de 1989, Deste, de 93, e o seu último filme, No Home Movie, de 2015, construído a partir das conversas com a sua mãe, Natália. Este filme é simultaneamente um retrato familiar e uma reflexão sobre a memória, a ausência e a passagem do tempo. Foi realizado pouco antes da morte da cineasta. Este ciclo é uma parceria entre a Nitrato Filmes e a Filmin, que representa uma aposta na circulação e redescoberta da cinematografia de Chantal Ackerman e na possibilidade de a apresentar ao público português numa sala de cinema. Para a Filmin, reforça a sua aposta no cinema de autor e na disponibilização de obras fundamentais da história do cinema. O ciclo dedicado a Chantal Ackerman está assim no Cinema Trindade, no Porto e na Filmin.
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1: Já tínhamos tantas saudades dos nossos Heróis no Ar e abrimos mais uma temporada com chave de ouro. A Jazigo Records editou este verão Despite the Rumbling, o primeiro álbum dos Future Three, coletivo formado por Irina nas teclas e sintetizadores, Miguel no baixo e Rodrigo na bateria. O trio vem de Berlim, mas o jazz não tem território fixo. O disco traz-nos palavras que marcam o presente: inteligência artificial, streaming, capitalismo. É uma reflexão sobre o que significa continuar a fazer música num cenário tão volátil. Hoje, os Heróis estão de volta a 102.6 com o álbum Despite the Rumbling.

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2: De 11 a 19 de setembro, ou seja, a partir de hoje, o Sonic Ecrã, o Festival de Documentário Musical, regressa ao Barreiro para a sua 5ª edição. O Sonic Ecrã é o único festival de cinema em Portugal inteiramente dedicado ao documentário sobre música. Pelo Teatro Municipal do Barreiro, casa da Companhia Arte Viva, passam 23 filmes ao longo de 9 dias, entre longas, médias e curtas metragens, várias delas em estreia nacional. Pela edição deste ano do Sonic Ecrã, Festival de Documentário Musical, passam 23 filmes, várias estreias nacionais, como já disse, e uma secção competitiva decidida pelo público. Bathole Surfers, San Ra, Jason Molina, Hermeto Pascoal, Mogwai, Eric Satie, Amadou e Marianne e Vitor Rua estão entre as figuras retratadas. Além da secção competitiva, como nos conta Rui Pedro Damaso, diretor do Sonic Ecrã, há também sessões especiais.
3: São os filmes que não sendo elegíveis para competição, por não serem estreias nacionais, mas que nós achamos que são filmes que devem ser vistos. São filmes talvez ainda mais diversos do que a secção competitiva. Temos, obviamente, o filme de abertura sobre os Bathole Surfers, é uma banda icónica dos anos 90, mas sobretudo um filme que vai sempre a 200 à hora, com uma banda assim, uma coisa, um safanão impressionante. Depois fechamos com o documentário sobre os Mogwai, que teve em sala há pouco tempo e que é quase antigo, tal como a música deles, muito mais contemplativo, mais reflexivo, mas também um filme que vale muito a pena ver. Depois, pelo meio, temos um Ter Ego, que é um filme nacional, mas que conta a história e o presente da música na Guiné-Bissau, nos seus mais variados estilos e na instrumentação tradicional, na forma como a aprendizagem dos instrumentos é realizada. Um filme fascinante. Temos também o Menino do Olho d'Água, sobre o Hermeto Pascoal, feito muito pouco antes dele falecer. Obviamente um filme super interessante, uma figura muito idiosincrática. O Blind Couple from Mali, da mesma forma, retrata a dupla Amadou e Marianne, do Mali, que foi recentemente desfeito pelo falecimento de um deles. Temos o Complô, o filme que também teve há pouco tempo em sala, sobre o Goya, sobre um dos expoentes máximos aqui do hip-hop em crioulo em Portugal. Esse filme é complementado pela apresentação e pelo lançamento de um livro que compila duas conversas que foram organizadas no Barreiro ano passado sobre o rap crioulo em Portugal também. E depois temos ainda o Punk Under Communism, que é um retrato fascinante, também vai ao encontro de um trabalho arquivístico que nós temos feito no plano internacional, que recupera um bocadinho as músicas experimentais e de protesto na segunda metade do século XX em Portugal e na Europa do Leste. E este filme em concreto retrata a cena punk na Eslovénia, portanto na altura ainda da Jugoslávia. É obviamente um filme com grandes repercussões políticas, mas também um filme que nos mostra bandas que, lá está, se estivessem do lado de cada cortina de ferro, já tinham sido super conhecidas e que não foram. E este também é um filme super interessante.
2: Mas o festival não é feito só de longas metragens, há ainda médias e curtas metragens.
3: Nós também começámos com as curtas ano passado, lá está também para nos permitir alargar um bocadinho o universo de filmes que podemos mostrar, e porque há curtas que são realmente muito interessantes e essas são ainda mais difíceis de conseguir apanhar em Portugal. E a verdade é que nos chegaram muitas curtas extremamente interessantes, curtas e médias. E aí nesse universo vamos ter filmes sobre Eric Satie, sobre o Federico Mompou, sobre o Vitor Rua, sobre o Space Festival, que é um festival muito interessante que é organizado em várias cidades do norte e centro do país. E depois temos assim uma série de objetos voadores não identificados, são aqueles que depois acabam por alargar um bocadinho mais o âmbito geográfico também que o Sonic Ecrã tenta proporcionar. E aí vemos filmes sobre um músico que percorre de moto o Mali a tocar em funerais, sobre a tradição do canto polifónico na Sardanha, sobre um sound system jamaicano na Índia, enfim, sobre um novo estilo de música eletrónica na Indonésia, na ilha da Nova Guiné da Indonésia, portanto quase perto da Papua. Dificilmente conseguimos encontrar uma cena mais remota para ser retratada em filme, e é um documentário super interessante. Acho que a secção de curtas é onde o festival se abre mesmo ao mundo de uma maneira que eu acho que que se calhar vai continuar a ser uma característica distintiva que nós temos aqui no Fórmula.
2: O programa atravessa diferentes épocas, geografias e formas de criação. O programa completo está disponível no site oficial do festival, em sonicecrano.pt. A Sonic Ecrano é uma organização da Outra, Associação Cultural, e integra a rede europeia Music Film Festival Network. Rui Pedro Damaso deixa ainda um apelo.
3: Acho que o único destaque que há a fazer é mais um tipo de apelo, nós sabendo que enfim, nós temos visto nas estatísticas que o cinema em sala em Portugal está a atravessar momentos difíceis, não é? Como sabemos, mas que essas propostas são, se calhar, super de nicho, de alguma maneira, mas também acreditamos, no geral, em tudo aquilo que fazemos, que os nichos são uma das formas de avançar, ou de resistir, ou ambas ao mesmo tempo, e que estes filmes foram feitos para serem vistos, portanto, é o apelo aqui e a recomendação é consultem o programa, escolham os filmes que vos parecem interessar mais e que as pessoas escolham um ou dois filmes que não lhes parecem dizer nada, porque são esses que depois nos surpreendem sempre pela positiva também.
4: Até porque são filmes que não se apanham em plataformas digitais.
3: É isso, sim, é muito difícil.
4: São únicos, não é?
3: Eu diria que mais de metade, provavelmente um bom bocado mais de metade do programa deste ano não está neste momento acessível em parte nenhuma. Ou passam em sala em alguma cidade, ou não estão em pay-per-view, não estão online, nenhum deles está disponível gratuitamente online, por enquanto, de certeza. Mas é isso, sim, acabam por ser oportunidades únicas, sem dúvida.
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2: Love Tempo é o projeto a solo de Matthew Safer, músico, cantor, baixista e produtor de Brooklyn. Já esteve em projetos como The Rapture e acompanha também os Poolside. É esse lado mais orgânico que nos traz canções marcantes e dignas de serem essenciais. Do álbum There Is A Light vieram docinhos como o single Thinking About You, que insistimos assim que nos chegou às mãos. Agora chegam as remisturas que refrescam o final do verão. Sons latinos com toques disco e soul, com sabor a sal e ondas. Hoje, nos Essenciais, com as novas remisturas para Love Tempo.

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2: A Suno apresentou o seu novo modelo. A plataforma de inteligência artificial para criação musical Suno apresentou o seu novo modelo V6, treinado exclusivamente com material licenciado por grandes editoras e distribuidoras musicais. Lançado a 9 de setembro, o novo sistema resulta de acordos estabelecidos com a Warner Music Group, a BMG e a Belief, entre outras parcerias. Embora a empresa não tenha revelado quantas gravações foram disponibilizadas para o treino do modelo, afirma que toda a música utilizada foi licenciada através desses acordos. Segundo a Suno, artistas e compositores abrangidos pelos contratos irão receber uma percentagem das receitas geradas pela plataforma, embora os detalhes sobre esses modelos de remuneração ainda não tenham sido divulgados. O lançamento do V6 marca também o fim da anterior geração de modelos da Suno, que deixará de estar disponível para novas criações. A nova tecnologia está disponível em 3 versões distintas. 2 delas exigem subscrição paga. Uma foi concebida para produzir resultados consistentes e outra privilegia abordagens mais experimentais, imprevisíveis e texturadas. A terceira versão, gratuita, promete resultados mais rápidos e de maior qualidade do que qualquer outro modelo gratuito de criação musical atualmente disponível. A chegada do V6 surge na sequência de uma mudança significativa na relação da indústria musical com a empresa. A Suno já tinha admitido que os seus modelos anteriores foram treinados com uma vasta quantidade de música recolhida da internet, defendendo essa prática ao abrigo do princípio de fair use. Apesar disso, continuam em curso processos judiciais. No anúncio do V6, a empresa revelou ainda estar a desenvolver uma nova ferramenta que vai permitir aos utilizadores criar remisturas de obras de artistas que tenham aderido voluntariamente ao programa.
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1: DJ Mate é um DJ produtor português que hoje dirige a Kazukuta Records a convite de Jeff, depois de ter andado pela histórica Caos, de ter bebido a influência de Africanism All Stars ou de Paulo Flores e Cesária Évora, de ter colaborado com a Sondela Records de África do Sul e de já ter conquistado o top 30 da TrackSource e o top de vendas do iTunes. É por tudo isso e ainda mais uma figura central das grandes pistas de dança, especializado no Afro House e Afrotech. Não é de estranhar, portanto, o convite da nossa já conhecida Wawa 45s de Londres para a celebração dos 21 anos de You Know Fit Touch M, o álbum do mestre e embaixador do Afrobeat Dele Sosimi, com uma remistura do nosso DJ Mate. Sanctuary, um dos hinos favoritos de You Know Fit Touch M, recebe aqui o tratamento de Mate, apontado às pistas globais do Afro House, sem perder a essência da tradição do Afrobeat e da celebração da pista de dança como um santuário de união debaixo de um groove afro. Hoje recebemos Dele Sosime na remistura do português DJ Mate para dançar no Heróis no Ar.

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2: A revista The Skinny encerra a atividade após 21 anos. A revista cultural escocesa The Skinny vai encerrar a atividade após mais de duas décadas de publicação. A notícia foi anunciada pela equipa editorial através das redes sociais. Fundada em 2005 por um grupo de voluntários, a The Skinny cresceu até se tornar uma referência na cobertura de artes e de cultura escocesa. Distribuída gratuitamente em várias cidades do país, a publicação dedicava-se a áreas como música, cinema, teatro, artes visuais, literatura e comédia. Ao longo dos anos, a revista também se destacou pela atenção dada à cultura de clubes e à música eletrónica, através de uma secção regular dedicada às cenas de Edimburgo, Glasgow e outras localidades. Entre os artistas destacados nas suas páginas, encontram-se nomes como Optimo, Slam, Rusty, Ben Ufo, Kerry Chandler, Helena Auf ou Avalon Emerson. A primeira edição da revista, publicada em outubro de 2005, incluía entrevistas com Edwin Collins, líder dos Orange Juice, e o falecido DJ Funk, figura incontornável do House de Chicago. Na mensagem de despedida, a equipa deixou ainda um agradecimento à comunidade artística escocesa, aos artistas, músicos, autores, criadores de teatro, atores, DJs, realizadores, promotores e criativos da Escócia. O encerramento da The Skinny representa mais uma baixa no setor dos meios de comunicação culturais independentes, num contexto cada vez mais desafiante para publicações especializadas e de distribuição gratuita.
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0: o regresso do Soulspiracy à Rádio Oxigênio. Bem-vindos, eu sou o Quan. Todas as sextas às 10, com repetição aos sábados às 6 da tarde. Música para conspirar na Rádio Oxigênio. Confesso que já estava com saudades. As férias de verão, como é habitual já por aqui. E é um regresso com companhia no estúdio. Temos o pessoal da On and On, o Duda e o Clemente aqui connosco hoje. Bem-vindos. Duda, a primeira vez. O Clemente já esteve aqui connosco. E tínhamos que abrir com o On and On da Erika Badu. Fomos até 97, ao álbum Baduism. Estávamos aqui a comentar que para o ano faz 30 anos. Um álbum que continua para mim super atual. A Erika Badu é daquelas artistas que faz música intemporal. Até porque o R&B está de volta, não é? E vocês têm feito o vosso papel nesse regresso, pelo menos aqui na cidade de Lisboa. É o pretexto para a vossa visita hoje, o vosso projeto On and On, que tem acontecido ali no Badassery. Como é que vocês conheceram? E depois como é que surgiu aqui o projeto o On and On? E depois já vamos falar da festa que vamos fazer no domingo, ali na Margem Sul. Shout out para a Margem Sul. Mas eu queria saber como é que, porque eu acho que ainda não vos perguntei isto, como é que vocês se conheceram e como é que surgiu aqui o On and On?
1: Como é que a gente se conheceu?
2: Olha, eu acho que até foi mesmo através do Mozo.
1: Yeah, foi naqueles tempos das festas do Machimbombe.
2: Do Machimbombe, exatamente. Yeah,
1: foi por aí.
2: Yeah. Eu pensava que o Duda era o Freud.
0: Que era o quê? O Freud?
2: Um rapper brasileiro.
0: Ah, sim.
2: Que eu pensava que era o Freud, estava em Lisboa. Não, era o Duda.
0: Foi.
1: Afinal, não era o Freud.
0: Foi esse o teu approach. ao Duda.
1: Yeah, mas acho que foi por aí, sim. Foi nessas festas assim. Depois, pronto. Conexão, música, puxa música.
0: Tu, né? Já tocavas, não é?
1: Já tocava. Nessa festa acho que só estava lá mesmo a beber uns copos. Não estava lá a tocar nem nada disso. Estava lá só mesmo a chilar. Acho que era uma festa da Belly, qualquer coisa assim.
2: E era, acontecia todas as quartas ou quintas, não. Uma coisa assim.
0: Mas Chibombe, sim. Passava ali muitas vezes a seguir ali ao parque. Era só atravessar a estrada. Estava sempre boa vibe. E pronto, vocês começaram a falar e perceberam que havia aí coisas em comum.
2: Porque nós já tínhamos criado uma festa. Tipo, fizemos um crossover de conceitos. Que eu tinha o meu conceito com o Moza, o Wicked Rhythm. O Duda tinha a Sanzala. Fizemos umas edições.
1: Sanzala. Foi aí que começámos a trabalhar juntos. E começámos a trabalhar juntos em termos de festas, em termos de eventos. Tirando também umas quantas festas que a gente fazia no Lodo, que muitas vezes cruzava também, Open Decks e etc. Mas foi por aí que começámos a trabalhar juntos com a Weekend Sanzala. Antigamente tínhamos um projeto que era a Sanzala, que era um projeto mais dedicado à música underground e eletrónica aqui de Lisboa, em que a gente puxava novos artistas. E ele também tinha um projeto que era a Wicked Rhythm, que também estava assim naquela vibe underground. Então decidimos juntar os conceitos para tentar fazer algo maior. Foi aí que começámos a trabalhar juntos.
0: Como é que chegaram ao On and On? E, para quem não conhece o On and On, como é que vocês apresentam o projeto quando falam sobre ele a primeira vez?
2: Então, o On and On é o, talvez, digamos assim, o comeback do R&B e hip hop 90s e 2000. Como é que surgiu essa ideia? Pá, acho que foi em conversas. Nós tínhamos já várias conversas mesmo por mensagens. E acho que foi aí, né? Numa mensagem surgiu essa ideia.
0: É só clássico, só vocês também tocam coisas novas?
2: Não, é só mesmo
1: mais antigos.
2: 90s e 2000.
0: Okay.
2: Até 2009.
0: Ok.
2: E, mas mesmo assim...
0: Às vezes um bocadinho para cima e um bocadinho para baixo, não é?
2: Para baixo talvez só.
1: Às vezes tentamos meter sons um pouco menos conhecidos, mas na mesma vertente, mas daquela época. Mas tentamos não fugir desses anos, desse tempo.
0: E vocês começaram? Isto tem uns meses? Uns meses? Começou este ano ou já o ano passado?
1: A primeira festa de todas, vamos chamar a festa piloto.
0: Sim.
1: Foi o ano passado. Ano passado, não é?
2: 2025, talvez, ou então fim de 2024, sinceramente não me lembro.
1: Foi qualquer coisa assim do
0: o projeto já existia antes do Badassery, é isso?
1: Já.
2: Exato.
1: Tínhamos feito o piloto para ver como é que corria. Fizemos essa experiência. Na altura correu bem. né? Mas não, ainda não tínhamos encontrado o sítio ideal para dar continuidade às festas. Então relaxámos uma beca, deixámos fluir, fizemos nossos outros eventos até que conseguimos encontrar o sítio ideal para as nossas festas. E também em conversas a gente sempre falava, tipo, uma pessoa sai à noite e ouves a mesma coisa em todo o lado. Porque o que a gente traz no ONE não é nada de novo, na verdade. Qualquer DJ vai conseguir fazer isto. Uhum. Porque são clássicos, é música do nosso tempo. Só que o que eu senti, nós sentimos, é que não havia só isso. Ou seja, tu vais na noite, ouves isso, ouves aquilo, ouves muita coisa, muito uhum. género. E sentimos que isso é em todo lado. Então nós decidimos criar mesmo só isso. Ouvir só essa sonoridade, para que seja mesmo uma noite dedicada a R&B, pop, mesmo...
3: E aos clássicos.
1: Uhum. Mesmo para as pessoas irem lá e saberem o que é que vão ouvir. Não estão a ouvir isso, depois vão ouvir uma outra coisa qualquer. Isso pode acontecer em qualquer sítio. Foi mais por aí que a gente decidiu vincular a ONE & ONE desse jeito.
3: Certo. E pronto, e o sítio que tu estavas a falar que encontraram é o Bad Esri, que é onde vocês agora fazem. É uma vez por mês?
1: Sim.
3: É uma vez por mês?
2: Yeah.
3: Do Bad Esri. E já têm a próxima alinhada ou não?
2: Não, mas certamente há de ser em outubro.
3: Pois, agora, pronto.
1: A próxima é dia 13.
3: O pretexto também para estarmos aqui, já vos queria ter aqui também já há algum tempo, porque acho que o ONE & ONE tem tido o seu impacto, e eu queria também falar com vocês e perceber também o que é que vocês acham, como é que está a cena aqui. Mas o pretexto é realmente a festa no Magic Yard, que vai acontecer no domingo, é ali na Margem Sul. É a festa da ONE & ONE com a Bad Esri, e vocês gentilmente também convidaram o Soulspiracy. Portanto, vai haver muito hip hop e R&B, vocês os dois vão tocar. É uma pool party, o sítio é incrível, né? Tem ali muito verde, é uma casa, uma espécie de mansão, não é? Com um exterior muito bonito, tem uma pool, mesmo naquelas antigas, com prancha antiga e tudo. E tem ali uma zona, um jardim muito bonito, onde nós vamos estar a tocar. Vocês dois vão estar a tocar, eu também vou estar a tocar um disco e vou trazer o projeto que eu tenho com o Ivo Costa, com o baterista, que é Goro. Vamos também estar ali a fazer umas versões live de muitas músicas também que o pessoal já conhece. Acho que vai ser uma tarde bem passada.
2: Claro, claro.
3: E esse é o pretexto para vocês virem cá. Também vamos falar um bocadinho melhor sobre essa festa,
1: uhum.
3: e sobre essa ideia que vocês tiveram. Eu queria vos perguntar, uma vez que fizemos também aqui a introdução, como é que têm corrido as festas lá no Bad Esri? Eu ainda não consegui ir lá, mas tenho visto obviamente as histórias e os vídeos. Ali o Bad Esri tem aquele ambiente acolhedor, não é?
1: Yeah.
3: Aquilo fica quente muito rápido.
1: É um bom calor humano.
3: É
1: um bom calor humano.
2: Para nós. Espanto, correu logo bem desde o início,
3: desde a primeira, não é?
2: Porque nós
3: começaram, vocês começaram este ano no Bad Esri, certo?
2: Sim, sim, sim. E a nossa primeira festa tivemos 5 dias de promoção, e foi aí que nós percebemos: ok, com 5 dias chegámos a tanta gente, percebemos que as pessoas estão com fome, estão com sede deste conceito de
1: saudades,
2: nostalgia.
3: Uhum.
2: Então, pronto, já que a primeira festa foi um sucesso ali no Bad Esri, decidimos continuar, porque achámos que era mesmo o sítio ideal para aquele conceito. É cozy, até mesmo o facto de podermos ter as pessoas todas à nossa volta,
3: uhum.
2: Como DJs também
1: E acho que as pessoas também sentem-se mais à vontade.
2: Exato.
1: Yeah.
3: Sim. E estou mais perto, né?
2: Claro.
3: Estou mais perto do...
1: Aquela festa, acho que chega a um ponto que as pessoas mesmo, acho que esquecem que estão num clube e pensam que estão em casa.
2: Estão num videoclipe, aquilo é um videoclipe.
1: Do jeito que ficam lá a cantar e podem ser elas mesmo. Yeah. Acho que.
3: Isso é o melhor, não é?
1: Yeah. Exato.
3: Isso é o melhor que se pode
1: para um DJ, acho que é das sim, melhores coisas, claro, que pode acontecer.
3: E
1: é essa reação do público.
3: Estarem a dançar sem estar preocupadas com.
1: Yeah, a dançar,
3: com
1: a cantar.
3: A olhar.
1: Yeah. Exato.
3: Eu também adoro ver isso como DJ, quando às vezes as pessoas estão-se a rir, mas eu quando vejo pessoas a dançar. Sem qualquer tipo de preocupação, yeah. É aí que eu digo, ok, é isto. É estas pessoas que nós queremos ter, não é?
2: Yeah.
1: E acho que mesmo o Bad Esri também contribui muito para esse fator.
3: Claro.
1: Acho que as pessoas ali sentem-se mesmo.
3: Estamos
1: seguras, podemos ser nós.
3: Sem dúvida. Eu tenho-me apercebido também que é uma festa que também puxa muitas pessoas que não são portuguesas, pessoal que está cá já a viver, a trabalhar, ou turistas.
1: Sim, no geral, sim.
3: Tem muita gente de fora. Vocês também sentem isso, não é?
2: Eu acho que até tem mais gente de fora do que
3: portugueses.
2: Portugueses.
3: Uhum. O Bad Esri em si também já puxa.
2: Sim. Pá, por um lado, na minha opinião, por um lado é bom, por outro, mais ou menos, porque pronto, nós estamos aqui, nós queremos ter mais foco no público daqui, né?
3: Uhum.
2: Mas também tem o seu lado bom, porque acabamos por ter pessoas diferentes e que se calhar com outro espírito, que especialmente se forem mesmo dos Estados Unidos, já têm aquela uhum. vivência do hip-hop, do R&B. É,
1: mais que nós até.
2: Yeah,
3: ah, então, sim, claramente.
2: Sabem melhor como...
3: Não todos nós, não é? Uhum. Nós se calhar temos essa vivência, claro. Porque também é dentro da cena, mas sim, percebo o que estás a dizer. É mais fácil, não é? Comunicar para essas pessoas magicalmente.
1: É mais fluido,
2: exato.
3: Yeah. Aqui em off falávamos também que não só aqui em Portugal, tenho falado com pessoas de outros sítios, de outros DJs, definitivamente o R&B está de volta, não é? Talvez aqui em Portugal até se sinta um bocadinho menos, porque temos poucos artistas de R&B. Ainda assim, no último sábado tivemos o concerto do TT, que fez 20 anos de carreira, não é? Que é um dos grandes nomes do R&B português. Mas não há muitos TTs, essa é que é a verdade aqui em Portugal.
2: Yeah.
3: Não há muitos TTs, tivemos outras coisas a acontecer nesse dia. O Weeknd também teve cá nesse fim de semana. De alguma forma, é um artista que também toca o R&B, apesar de depois ter ido por caminhos mais pop, no sábado e no domingo. Tivemos o Weeknd no Restelo, também houve outros eventos. Nós fizemos o Throwback na Casa Capitão, que também é um vocês sabem, é um evento de clássicos de hip-hop e R&B. Parece-me a mim que está-se a sentir qualquer coisa no ar, né? Que o R&B está a voltar. Isto é por ciclos, normalmente. Vocês apanharam isso também na altura de escolher o que é que iam fazer juntos ou não?
1: Eu acho que a nossa cena só fluiu. Acho que foi mesmo uma necessidade nossa de querer transmitir isso para os outros.
2: Exato.
1: Tocar isso para os outros.
3: Uhum.
1: Acho que foi mesmo por aí. Mas,
2: certo, yeah.
1: Mas de certa também forma, tudo cruza,
3: claro,
1: né?
3: Exato. Vocês também sentem isso, que o R&B está.
1: Tá.
3: Que as pessoas querem ouvir mais o R&B do que antigamente.
2: Sim, sim. Especialmente estes mais antigos, nostálgicos. Aí também não dissemos, mas nós também nos focamos no Neo Soul.
3: Sim.
2: Dos mesmos anos, 90 e 2000.
3: Uhum.
2: Sim, pronto. Portanto, não é só R&B e pop.
3: Sim,
1: tentamos puxar o Neo Soul.
3: Sim. Ou seja, vais ouvir também um D'Angelo, vais ouvir uma Jill Scott, possivelmente.
2: Sim, claro, claro. E outros, entre outros, muitos.
3: Se tu tivesses que fazer agora aqui um top 10, das noites. Eu sei, é difícil.
2: Das noites
3: on and on, se tivesses que fazer um top 10, artistas que certamente as pessoas vão lá ouvir.
2: Então, pronto, tem a Erykah Badu, obviamente. Como disseste, o D'Angelo também.
3: Uhum.
2: Alicia Keys também não tem muito. Ja Rule.
1: Yeah. Essa geração, assim.
2: Nelly.
3: Já vamos em 5.
2: Yeah.
1: Usher, né?
2: Usher, yeah. Usher,
3: estava a pensar, claro. No Usher, claro. Usher,
2: exatamente.
1: Há uns quantos proibidos que não podemos dizer o nome.
3: Ah, esse deixei de tocar. Sei que andou a pensar. Eu esse deixei de tocar.
1: Mais.
2: Mais agora.
3: Há muitos e de repente parece.
2: Lauryn Hill.
3: Boa, também teve cá.
2: Exato.
3: Vão ali para o Craig David, talvez.
2: Sim.
1: Surge sempre.
2: Yeah.
3: Acho que as pessoas já perceberam o que é que podem ouvir. E é por aí que vamos também no domingo, não é?
1: Uhum.
3: Vocês vão estar a tocar bastantes horas. Eu vou tentar dar-vos ali uma ajuda também. Vocês vão estar lá desde o início. A festa começa às
1: 3.
3: E vocês vão estar a tocar esses sons, não é? Se calhar mais calminho ao início e depois.
2: Claro.
1: Começamos aquele Neo Soul no início. Para puxar as pessoas para a piscina, para nadarem com calma. Comer aquele barbecue.
3: Pois, eu queria que falassem também sobre isso. O que é que vai ver lá? O que é que vai ver na festa, para além da música, da piscina, e pronto, e levem mesmo fato bem,
1: porque
3: levem,
1: vai estar calor.
3: Levem calção, porque estes dias vão estar ali, estamos aqui nos 30 graus, agora nos próximos dias, portanto, estejam à vontade. E queremos mesmo que as pessoas sintam à vontade, não é? Para estarem completamente à vontade, é um sítio seguro, certamente. Querem falar um bocadinho sobre o que é que se vai passar lá mais, para as pessoas saberem o que é que podem encontrar? Volto a retirar, no Magic Yard. Aquilo é. Magic Yard é.
1: Aquilo é Quinta de Soutelo, na Amora.
3: Amora, exatamente. Yeah. Era essa.
2: aquilo, sim, basta porem Quinta do Sotelo no GPS que vão lá dar. Não se assustem, porque aquilo é no meio de umas fábricas.
3: Sim.
1: Vão ver um portão vermelho e é aí que vão entrar.
3: E podem pôr mesmo, porque eu quando fui lá pus, podes pôr mesmo Magic Yard.
2: Também dá, sim.
3: Magic Yard no GPS.
2: Sim, sim, sim, okay. Sim. Pronto, como já disseste, vamos ter On and On, Soulspiracy. E também vamos ter boa comida. Vamos ter barbecue.
1: Wings by Mata Bicho.
2: Yeah.
1: E vamos ter pizzas.
2: Pizzas Spreizami. Vamos, que nos vai fazer.
1: Boa comida, por isso podem ir cedo, yeah. Porque não se preocupem, temos comida, temos boas bebidas, bons coquetéis da Badassery.
2: Yeah, a Badassery vai estar no bar, por isso. Quem já conhece,
3: está tudo assegurado.
1: Está tudo certo. Podem ir cedo, relaxar. Tem espreguiçadeiras, tem tudo, está tudo à vontade.
3: Ah, vão com um calçado confortável, porque aquilo é ali na relva.
1: Yeah. Yeah. Para dançar.
3: E se levarem saltos vai ser mais complicado, meninas. Só para vos avisar já. Levem para trocar, vá.
2: Só pode ser aquela havaiana com plataforma.
3: Exato.
2: Ah, e também vamos ter merch disponível.
3: Da On and On?
2: On and On com Badassery. E. E o resto é só curtir.
1: Umas surpresas ali pelo meio também.
3: Ok.
2: Sempre, yeah.
3: E mergulhos com o mortal para a piscina. Vocês estão a treinar.
1: Todas as acrobacias vão
3: estar
1: ali.
3: A treinar. Muito bem. Eu estou ansioso porque chega esse dia. Acho que vai ser uma festa bem gira. Daquelas que acho que vamos sair de lá dizendo, isto devia ser sempre assim, os gigos deviam ser sempre estes. Muito obrigado por terem passado. No fim ainda vamos aí fazer as despedidas e vamos mais uma vez chamar a atenção das pessoas para a festa. E agora eu acho que ia-vos convidar a fazer ali um set também para as pessoas perceberem qual é que podem encontrar no domingo. Tendo-vos aqui pela primeira vez, seria um crime não vos ter aqui a tocar, a fazer aqui um live set. Por isso, bora. Já falamos daqui a pouco e fiquem à vontade.
1: Mãos à
2: obra.
3: O estúdio é vosso. Nós vamos estar por aqui até às 11. Se estão a ouvir isto ao sábado, que com a repetição é às 6 da tarde. Estamos aqui agora com um grande set para o final de tarde. O pessoal da On and On, o Clemente e o Duda. Live para o Soulspiracy. Deixem-se ficar.

0: On and On in full effect no Soulspiracy de hoje. Se sintonizaram agora o Oxigênio, estamos mesmo na reta final do programa de hoje. Tivemos o pessoal da On and On aqui connosco hoje, um pouco de conversa e também agora DJ set até ao final, Clemente e Duda. Voltamos a chamar a atenção para próximo domingo, dia 13, a partir das 3 da tarde e até às 11, pessoal da On and On a tocar clássicos de hip-hop e R&B, e também Soulspiracy presente com o Live Act, Quan mais Ivo Costa, a.k.a. Goro, também a passar por sonoridades de música urbana e de música negra. Passem por lá, bilhetes à venda no Badassery, que também vai ser parceiro para esta festa, Magic Yard, na Margem Sul, das 3 às 11. Muito obrigado por terem passado por cá, gostei muito do set, estamos em casa. Prazer. Vamos ainda e deixem o vosso convite para as pessoas, se quiserem passarem no domingo.
1: Apareçam, não se vão arrepender.
2: Yeah. Boas vibes, boa comida,
1: boa piscina,
2: muito calor, portanto, não podem perder. Yeah.
0: É isso. Fechamos com o Nia, outro clássico, e nós voltamos na próxima sexta a partir das 10. Se estão a ver isto ao sábado, é a repetição do programa de sexta. 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

Sejam bem-vindos a uma espécie de Zoom. Um programa que vai para o ar desde 2018, todas as sextas-feiras à noite, aqui em 102.6 FM. Meu nome é Jorge Caiados. Estou muito feliz por estar de volta à antena após a nossa pausa anual de verão. Muita música nova para partilhar convosco durante as próximas semanas. Muitos discos que fui descobrindo e tocando ao longo destes meses de verão. Arrancamos então esta

Equal Records. E já a rolar, destaque para o mais recente EP da canadense Jean Tellum. Deixem-se ficar com este belíssimo Can You Relate? Uma vez mais, sejam bem-vindos.

E dando início à próxima sequência, deixo-vos com a remistura de CK com a palavra intemporal escrita de uma ponta à outra do tema Memory Card de DJ Dial On. Disco com o carimbo de qualidade da loja e também editora de Montreal, a La Rama Records.

lá atrás, continuamos com novidades. Ouvimos The Move de Swin para o primeiro disco da Kanye Records. E ainda a rodar, já mesmo no fim, destaque para o mais recente lançamento de Wilba para a Hoss. Ouvimos Rejigging the Jig.

dos highlights deste verão para mim. Novo 12 polegadas da editora londrina Born to be Free. Fiquem com Funky Mission de Lupica. Aqueles que se juntaram entretanto à emissão estão ouvidos Uma Espécie de Zoom.

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1: Olá, muito boa noite. Bem-vindos a mais uma época de Desvio Padrão aqui na Oxigênio, depois de longas e merecidas férias. Para começarmos as coisas em grande, convidei Minimal Archive, também conhecido como Simon Chisholm, para mais uma contribuição para este programa semanal.

Percebes Música, este ano o EP Tri-Unity. É através deste contributo que ele nos entrega uma hora que explora as referências e o universo artístico que rodeia este EP lançado pela editora Lisboeta. Ficamos então com uma hora in the mix de Minimal Archive para o Desvio Padrão, uma hora de house, techno, electro e outras coisas que funcionam bem neste universo, misturadas com cuidado e com atenção, como é do apanágio do DJ convidado.

sou o Casper, este é o Desvio Padrão e estamos a ouvir o nosso convidado desta semana, Minimal Archive, Simon Chisholm. Fiquem por aí, até já.

0: fim de mais um programa Desvio Padrão. Eu sou o Casper, obrigado pela vossa companhia e estivemos a ouvir um cast mix de Minimal Archive. Até para a semana, já sabem, meia-noite à uma, aqui na Rádio Oxigênio.
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